Morena misteriosa que tá curtindo a programação. É, um grande beijo pra ti, é, que mora no meu coração aí, tá certo? Até rimou. Depois vem chegando Rainha Musical, Guardanapo e também Sétimo Sentido, Meu Menino. E na sequência a gente está de volta com muito mais pra você.

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Maravilha, estamos de volta, esse é o programa Juntos e Misturado aqui pelas ondas da Rádio Nova Era FM. Muito melhor com você, isso é muito melhor com você, venha com a gente. É, você ligado junto comigo, eu ligado junto com você no programa Juntos e Misturado. É o programa com trio Parada Dura, mas hoje é o programa Satá, Renato Nunes e claro, eles, nossos queridos ouvintes que são os mais importantes, né, que estão ligados junto com a gente na programação da Melhor, isso mesmo. Então a galera tá ligando, tá participando muito, mas muito obrigado de coração a cada um de vocês que estão sintonizados, estão participando junto comigo, obrigado de coração a cada um de vocês. A Dileia de Vargas diz assim, boa noite, sou a Dileia de Pinheirinho do Vale, isso mesmo. Roda pra mim, se for possível, aí a música da banda GPA, ou seja, do grupo GPA, é, qual sou fã? É, vamos ver aqui, mais recadinho, vamos ver o recado completo aqui, né, cara? Vamos ver aqui, o computador até tá trancando, rapaz, para nós ler o recadinho, mas não tem problema não, nós vamos procurar aqui, ó. Nós não achamos ali, nós procura aqui. É, isso daí. É, ela diz assim, qual sou fã? Com muito orgulho, se for atendido, agradeço. Deus abençoe todos vocês. Pode deixar aqui na sequência, aí no decorrer do programa, a gente roda para você aí. Nossa amiga Dileia, isso? É isso mesmo? É Dileia de Vargas, tá certo? De Pinheirinho do Vale. Grande abraço para todo o pessoal aí que tá ligado junto com a gente. Obrigado de coração. Muito bem, a nossa amiga Delícias Caseiras da Marli, a nossa amiga Marli tá ligada junto com a gente, ela diz boa noite, estamos por aqui, e nós por aqui, só pela sexta-feira, mas que tal, Marquinhos aqui, mas claro que sim, Marquinhos vai tocar todas, eu acho que até foi por isso que ele, Marli, até eu acho que foi por isso que ele não veio hoje, eu acho, agora me liguei, ele não veio hoje porque ele tá ensaiando, ele tá ensaiando lá para tocar só as top, só aquelas que vão tirar todo mundo para dançar, então o Marquinhos tá em casa, ensaiando para não passar, não fazer feio, então ele vai tocar todas lá, com certeza nas Delícias Caseiras da Marli, lá em São Sebastião do Caí, que ele vai cantar, né? Então tá certo, na sexta-feira, então você é nosso convidado para ir lá fazer aquela festa junto com Marquinhos Flores e todo aquele pessoal lá, tá certo então. Muito bem, vamos ver aqui o Igor Traxel, é isso? Traxel, deve ser isso, se não for, tu não me xinga, tá? Ele diz assim, só música boa, claro que sim, melhor rádio que tem. Valeu, grande abraço, obrigado pelo carinho, claro, melhor rádio, melhores ouvintes. E claro, quem faz a festa é você, você pede, a gente roda, e se a gente não tiver, a gente fica devendo, mas a gente roda outra, é isso aí. Não te preocupa não, vivente, não te preocupa não. Muito bem, vamos ver aqui, continuando por aqui, a nossa amiga Aline Silva, Ana Silva, isso aí, ela disse assim, top, então tá certo, valeu. Ah, ela que diz que não sabe se mexe as panelas, se dança, é uma loucura total, então valeu a nossa amiga Ana Silva, obrigado pelo carinho. Raíssa Nunes, muito boa, então tá certo, valeu, obrigado. Obrigado, sou fã. De vocês também e dessa maravilhosa rádio, obrigado, grande abraço aí a Dileia de Vargas, grande abraço para você, obrigado de coração pela sintonia e pela preferência do programa Juntos e Misturado. KKK, ensaiou para sexta, né? Claro, ele tá ensaiando para sexta, e por isso que ele não compareceu no programa hoje, ele diz assim, ó Renato, vai lá e tenta fazer o programa para nós lá, porque eu não vou conseguir hoje. Mas aí ele disse que tinha um compromisso, mas eu não sabia qual é que era. Agora eu tô entendendo, Marli. Tô entendendo agora. Agora eu tô entendendo que ele ficou em casa ensaiando. Ele nem tá lavando louça. Nem posso mais botar culpa na Jennifer, que não é. Ele ficou ensaiando para o seu repertório para tocar toda sexta-feira lá. Tá certo, então. Vamos ver aqui, nós temos recadinho, vamos ver aqui. Toca do Luan Santana para nós, Igor, deixar aqui na sequência, no próximo bloco a gente roda para você.
Vamos ver, vem, tem mais recadinho bem pra lá do fim do mundo. Temos aqui, ó, nosso amigo Guima, que pede pra gente rodar a música do Terceira Dimensão. Não consegui encontrar essa que tu pediu, tá, Guima? Mas eu vou fazer o seguinte, vou botar a tua música de tua autoria aqui pra rodar. Claro que sim. Claro, vamos rodar música aqui do Guima, é Guima do Portal, isso mesmo, e a música é Me Apaixonei e Daí, show de bola essa música, então, não tem, né, é top demais essa música aí, de autoria do nosso amigo Guima, é, nosso amigo Guimarães Novaes aqui de Capela de Santana, e claro, show de bola também, Capela de Santana só. É, tem vários talentos e o nosso amigo Guima é um deles, então a gente vai rodar nesse bloco aqui, é, pedido do Guima. Todos os nossos clientes do CAI de Capela de Santana também, claro que sim, Marli, pode deixar, é essa galera toda aí. Muito bem, vamos agora quando são 21 horas e 20 minutos, olha só, rapaz, tá passando rápido demais o horário, rapaz. Vamos chegando com música então, vai chegando Guima do Portal, Me Apaixonei Daí, Sorriso Lindo e Talagaço, Cabelão Preto, Zé Neto e Cristiano, Quase Todo Dia. E na sequência, a gente está de volta com muito, mas muito mais para você. Teremos sorteio, teremos torneio de sinuca, agosto, data a confirmar, confirma aqui. Ah, tá certo então, essa é das boas aí, esse campeonato de sinuca tá valendo também, ô Marli, é isso aí. É, quando tiver a data certa, tu não passa pra nós aí, tá bom? Vamos chegando com música na sequência e sou de volta com muito mais pra você.

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Muito bem, estamos de volta, agora 21h33. Esse é o programa Juntos e Misturados aqui pelas ondas da Rádio Nova Era FM, muito melhor com você. Rádio 100% comunitária, Rádio de Capela de Santana, Rio Grande do Sul, Brasil. É, obrigado pelo carinho, obrigado pela sintonia de cada um de vocês. Você está na companhia do amigo Renato Nunes, com você e por você. Lembrando que terça-feira que vem estaremos de volta aí, Marquinhos Flores, Renato Nunes e esperamos que Marcelo Miller também, né? Mas, enquanto isso, vamos deixando Renato Nunes e Marquinhos Flores, né? Não sei o que está acontecendo com o nosso amigo Marcelo Miller. Ele foi olhar a Copa, né, e se esqueceu de voltar, né? Eu não sei o que aconteceu. Agora, 21h34, mandando um alô todo especial para uma galera que está ligada junto com a gente. Ah, vamos ver aqui a nossa amiga Júlia Catiele de Costa da Serra, falando em Costa da Serra, todo o pessoal lá, tem uma galera, a família inteira de Costa da Serra lá, curtindo a programação, e a Júlia Catiele pede a música Dor Bandida com São Francisco, desejando uma boa semana para nós todos, tá certo então, pode deixar que a gente vai rodar na sequência. A Janice Ávila também pede a música com Jorge Mateus, a gente vai rodar na sequência também. Vamos ver aqui a nossa amiga Nelly, aí da Costa da Serra, a música também, Dor Bandida, do São Francisco. A gente vai rodar na sequência também o nosso amigo João Cláudio, é isso? João Cláudio de Costa da Serra também, ele quer a música Barco do Amor com Os Atuais, a gente vai rodar na sequência. E o nosso amigo Leonir Ávila, ele quer a música do Rainha Musical É Fogo, e claro que sim, a gente vai rodar também. Grande abraço para todo esse pessoal aí, também para nossa amiga de... Agora vamos ver procurar aqui, porque agora é difícil eu lembrar. A Dileia de Vargas, ela que pediu a música com o musical GPA. E a gente vai rodar na sequência aí o musical GPA, a Boca Errada também, que foi a nossa amiga Cirlei que pediu também a música do musical GPA, e a gente vai rodar na sequência. Obrigado pelo carinho, obrigado pela sintonia de todos vocês que estão sintonizados no programa Juntos e Misturado. Também mando para o pessoal de Costa da Serra, tio Adão, tia Ereni Azevedo, a nossa amiga Marli, das Delícias Caseiras da Marli, que tá ligada junto com a gente. Muito bem, agora 21h35, vamos rodar uma música especial pra Morena Misteriosa, ela tá ligada junto com a gente, e essa música eu vou rodar pra ela aí, na sequência aí, a primeira música do bloco a gente vai rodar pra ela, tá certo? Então segura aí, que a gente já vai mandar pra ti, tá bom? Morena Misteriosa, dona do meu coração, tá ligada aí, a gente vai mandar na sequência pra ela. Segura aí que a gente já manda pra ti aí.

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Maravilha, estamos de volta, com o programa. Ah, é o programa Juntos e Misturado, e claro, você ligado junto comigo e eu junto com você. Agora 21 horas e 50 minutos, é o programa Juntos e Misturados, e agora, claro, nesse bloco a gente vai atendendo o pedido de quem pediu: Jorge Mateus e também Luan Santana, e claro, chegando na sequência para vocês que estão ligados junto comigo e eu junto com você. É, grande abraço aí para nossa amiga Aline Silva, que está se recuperando, que Deus dê força, e com certeza você já está saindo dessa e com certeza vai voltar aí a comandar as manhãs da nossa Rádio Nova Era FM. E com certeza Deus é maior que tudo, e muita fé, e com certeza você já está melhor e estará em breve junto com a gente. Grande abraço, obrigado pelo carinho, nossa amiga, amiga e colega Aline Silva. Boa recuperação para você, tá bom, Aline? É o programa Juntos e Misturado, vamos chegando com música, na sequência a gente volta com o último bloco do programa de hoje.

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Maravilha, estamos de volta, agora 21 horas e 57 minutos. É, infelizmente, tudo que é bom dura pouco. É o programa Juntos e Misturado desta noite de terça-feira, dia 14 de julho de 2026. Está chegando ao seu final. Quero agradecer, então, a todos vocês que ligaram e participaram. Para você que não ligou, mas estava curtindo a programação, muito obrigado de coração a cada um de vocês. Lembrando, então, que terça-feira que vem estaremos de volta aqui na Rádio Nova Era FM a partir das 20 horas até as 22 horas. Renato Nunes, Marquinhos Flores e Marcelo Miller fazendo a festa das 20 até as 22 horas, todas as terças-feiras, tá certo? Quero agradecer então de coração a todo mundo e só nos resta dizermos: não somos os Teletubbies, mas está na hora de dar tchau. Não somos Anônimos Gourmet, mas semana que vem, se Deus quiser, voltaremos com mais um programa Juntos e Misturado. Aquele abraço, fico com Deus e eu fui. Fique aí com a última música do programa e na sequência é a programação para você até amanhã de manhã com muita música boa, tá bom? Vou ficando por aqui, grande abraço, fico com Deus e eu fui!

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6: 10 horas. E 3 minutos.

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2: 10 horas e 18 minutos.

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2: 10 horas e 25 minutos.

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2: 10 horas e 36 minutos.

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3: 10 horas e 45 minutos.

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1: 10 horas e 52 minutos.

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1: 11 horas e 6 minutos.
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1: 11 horas e 21 minutos.

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0: 11 horas e 26 minutos.

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1: 11 horas e 34 minutos.

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1: 11 horas e 41 minutos.

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1: 11 horas e 49 minutos.

0: 11:55.
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1: Meia-noite e 7 minutos.

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Meia-noite e 18 minutos.

0: Bem missioneiro a esse grande talento do Rio Grande, Adair de Freitas. 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
2: Meia-noite e 35 minutos.

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3: Meia-noite e 42 minutos.

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1: Meia-noite e 48 minutos.

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0: Meia-noite e 55 minutos.

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1: 1 hora e 7 minutos.

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1: Nova Era FM, 1 hora e 18 minutos.

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0: Uma hora e 25 minutos.

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2: Uma hora e 36 minutos.

0: 1:42.
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3: Uma hora e 50 minutos.

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2: 2 horas e 6 minutos.
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7: Duas horas e 21 minutos.

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1: 2 horas e 38 minutos.

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0: 2:44.
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1: 3 horas e 8 minutos.

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2: 3 horas e 20 minutos.

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1: 3 horas e 34 minutos.

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0: 3 horas e 41 minutos.

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2: 3 horas e 48 minutos.

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1: 4 horas e 5 minutos.

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2: 4 horas e 17 minutos.

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1: 4 horas e 33 minutos.

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1: Quatro horas e 47 minutos.

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2: 4 horas e 55 minutos.

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1: 5 horas e 4 minutos.

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1: 5 horas e 10 minutos.
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2: 5 horas e 17 minutos.

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1: 5 horas e 34 minutos.

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0: 5 horas e 40 minutos.

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1: 6 horas e 8 minutos.

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1: 6 horas e 38 minutos.

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1: 87,5. 6 horas e 54 minutos.

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7: 7 horas e 4 minutos.

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2: 7 horas e 12 minutos.

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0: 7:20.
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3: 7 horas e 30 minutos.

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1: 7 horas e 51 minutos.
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Bom dia, muito bom dia a todos os ouvintes aqui da programação da Rádio Nova Era FM. A partir de agora estamos entrando no ar aqui com o Show da Manhã. Eu sou Ivete Silveira e a partir de agora estarei com vocês até às 11h30. Diazão lindo, maravilhoso, né, gente? Quarta-feira, 15 de julho de 2026. A partir de agora, muita alegria, muito alto astral, muita festa no seu rádio. Hoje teremos também serviço de utilidade pública, horóscopo do dia, participação do ouvinte, muito mais. E já teremos a nossa mensagem de reflexão depois do primeiro bloco. Bom dia!

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Muito bem, estamos de volta aqui na nossa programação da Rádio Nova Era FM 87,5, muito melhor com você. 8:50, vamos para a nossa mensagem, né, de reflexão de hoje, desse dia maravilhoso, dessa quarta-feira abençoada, 15 de julho. Ninguém é dono da sua felicidade. Por isso, não entregue a sua alegria, a sua paz, a sua vida nas mãos de ninguém. Absolutamente ninguém. Somos livres, não pertencemos a ninguém e não podemos querer ser donos dos desejos, da vontade ou dos sonhos de quem quer que seja. A razão da sua vida é você mesmo. A sua paz interior é a sua meta de vida. Quando sentir um vazio na alma, quando acreditar que ainda está faltando algo, mesmo tendo tudo, remeta o seu pensamento para os seus desejos mais íntimos e busque a divindade que existe em si. Pare de colocar a sua felicidade cada dia mais distante de você. Não coloque o objetivo longe demais de suas mãos. Abrace os que estão ao seu alcance hoje. Se andas desesperado por problemas financeiros, amorosos ou de atribulados relacionamentos familiares, busque no seu interior a resposta para se acalmar. Você é um reflexo do que pensa diariamente. Deixe de pensar mal de si mesmo e seja o seu melhor amigo sempre. Sorrir significa aprovar, aceitar, felicitar. Então, põe um sorriso neste rosto e aproveite o mundo à sua volta, que quer lhe oferecer o melhor. Com um sorriso no rosto, as pessoas terão a melhor das impressões de você e estará afirmando a si mesmo que estará pronto para ser feliz. Bom dia.

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Muito bem, vamos aí para os serviços de utilidade pública desta quarta-feira, 15 de julho. Vende-se um terreno com casa no bairro São Martins, na rua Travessa 3, número 104. Para maiores informações, você entra em contato com o senhor Alveri pelo telefone 51-98595-8238. 51-98595-8238. 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MT Couros, aqui de Capela de Santana, tem oportunidade de emprego, oportunidade para grampeador e também para auxiliar de produção estuco. Os benefícios são plano de saúde por adesão, prêmio assiduidade, data de pagamento antecipado e horário reduzido na sexta-feira. Envie currículo para 51-98508-1108 ou 51-980-1146. Segundo o programa Brasil Caboclo ao vivo, aí é promovido para a rádio, pela Rádio Ativa de Portão, e a apresentação aí de Zé Silva, o lindo lindo, que também é nosso colega aqui da rádio, também faz o programa Brasil Caboclo aqui na Nova Era e também faz na Rádio Ativa de Portão, né? E eles vão ter um programa ao vivo no dia 16 de agosto, na Associação São Jorge, a partir das 10 horas da manhã. Ao meio-dia tem almoço também, né? E tem aí várias apresentações de artistas locais, valorizando aí a música sertaneja raiz. À tarde a festa continua aí com mais apresentações. Então, se você quiser aí, gosta da música sertaneja raiz, é uma ótima programação, né? Dia 16 de agosto na Associação São Jorge. A Associação Artística, Cultural e Educacional Santana, ela informa que tem vagas abertas para aulas de música para crianças e adolescentes. Idade é de 7 a 18 anos. Os instrumentos disponíveis são teclado, bateria, acordeon, escaletas e violão. Os dias e horários das aulas é terças e quintas, manhã e tarde, sempre no contraturno aí da escola, né? As aulas são dadas aí na Avenida Coronel Orestes Lucas, ao lado da Brigada Militar, no primeiro andar. A associação possui instrumentos para aula, então o aluno não precisa de um instrumento para aula. Maiores informações, entre em contato 519-9613-1820. 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

E a galera aí da ECAG, aí, que é o pessoal da juventude, né? 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O valor é R$ 35,00. E o local para retirar é no Campo do Guarani, no bairro Progresso. Cartão de galeto aí do Juventude, né? Adquira o seu cartão e vamos juntos fortalecer o clube aí do Juventude. E o galeto será no dia 14 do 2. Cartões à venda aí com o pessoal aí do Clube do Juventude.

Esses foram os serviços, então, do Serviço de Utilidade Pública de hoje, 9 horas e 13 minutos. Os telefones estão liberados, gente, para você participar com a gente, 3698-2149. Mande o WhatsApp para 999-252804. Temos a participação aqui da família Roth, de Três Coroas, né? Eles disseram assim, ó: bom dia, somos a família Roth, de Três Coroas, e queremos pedir o lançamento dos nossos queridos amigos da super banda Chopão, Loirona do Sul. Desejamos muito sucesso à nossa banda preferida. Valeu, então, todo o pessoal aí da família Roth. Já a gente tá trazendo aqui banda Chopão, Loirona do Sul. O meu pai aí do bairro Progresso pedindo música, né? Reino Encantado com Daniela, oferecendo pros amigos e ouvintes que estão ligados na programação. E a minha mãe também, né? Tá na escuta, diz que estão na escuta lá do maravilhoso programa. Sucesso sempre, amém, muito obrigado. Tá pedindo uma música aí pro maridão, o seu Darcy, todos nós aqui da rádio, os amigos e ouvintes. Abraço. Valeu, beijão aí pros meus pais que estão sempre com a gente na companhia. Um abençoado dia pra vocês. Seu Percy também, seu Percy de São Sebastião do Caí, ele tá pedindo a música aqui, Quem Ama Perdoa, oferecendo para todos os ouvintes também, aí pela recuperação da Aline Silva, mandando um abraço para ela, né, e para nós aqui também. Obrigadão, seu Percy, tudo de bom, ótimo dia pro senhor aí, obrigado pela companhia. Vamos trazer aqui os pedidos dos ouvintes, já a gente tá de volta, 9 horas e 15 minutos.

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Beleza, beleza. 9 horas e 29 minutos. Vamos começar com o horóscopo de hoje, do dia 15 de julho. Estamos na metade do mês de julho hoje, né? Meu Deus. Horóscopo, horóscopo do amor. Muito bem, vamos começar com o horóscopo de hoje, né? Vamos conferir a previsão de hoje, 15/7, para o seu signo. É, vamos saber aí o que os astros reservam nas áreas do amor, carreira e saúde. Começando com Áries, Touro, Gêmeos e Câncer. Áries, nascidos entre 21/3 a 20/4, tensões nas relações de trabalho serão compensadas por momentos carinhosos e inspiradores com os filhos ou o par. O dia será divertido, fértil e repleto de novidades. Aproveite para enriquecer seus projetos, ampliar contatos e brilhar. Sua presença será marcante por onde passar. Planos de longo prazo ficarão melhor definidos à noite, Áries. Conferindo as previsões de hoje, o que os astros revelam para Touro, nascidos entre 21/4 a 20/5? Deslocamentos e discussões serão cansativos com Mercúrio retrógrado. Em compensação, um reencontro especial ou momentos deliciosos com os filhos darão um sabor especial ao dia. Invista em mais conforto. Se deseja mudar de casa, condições serão favoráveis. Conte com o suporte da família. Surgirá a oportunidade de um negócio imobiliário para você, Touro.

Vamos ver agora as previsões para Gêmeos, nascido entre 21 do 5 a 20 do 6. Conversas com irmãos, proposta ou mensagem poderão abrir uma porta importante. Aproveite para apresentar ideias, movimentar contatos e resolver combinados. Sacadas à frente do tempo trarão soluções criativas para um projeto. Anote tudo antes que escapem. Boas notícias ou novidades de alguém próximo animarão o clima. Circule mais, Gêmeos. Trazendo a meteorologia para Câncer, nascido entre 21 do 6 a 22 do 7. Conte com boas surpresas financeiras. O dia trará chance de ganho extra. Valorização do seu talento ou uma proposta que melhorará os rendimentos. Aproveite para cobrar o que merece. Uma leitura calma do orçamento revelará onde dá para poupar mais. Repense prioridades sem pressa. Bons acordos facilitarão uma negociação ou uma venda. Tá aí, já vamos trazer Leão, Virgem, Libra e Escorpião.

0: vamos fazer.
1: Vambora, gente, que o dia tá só começando. Que dia lindo de presente que Deus nos deu hoje, né? Já agradeceu?

0: Se não agradeceu, dá tempo. Porque, gente, tem que agradecer. Imagina um dia lindo desse de presente. Muitos não têm esse privilégio, não tiveram esse privilégio hoje de presenciar esse dia lindo. Bora para a participação dos ouvintes, gente, tenho muita participação. Quero mandar um beijo grande no coração da minha grande amiga Heloísa, da Vila Flores. Conheço a Heloísa já de longa data, de longos anos, trabalhamos aí há muito tempo nos calçados Dilly, né, Heloísa? Eita, faz uns aninhos, ó, vou te dizer que faz uns 30 anos. Sem mentira nenhuma, faz uns 30 anos. E a Heloísa, ela tá pedindo música aqui, né? Ela tá pedindo a música Chiquita, oferecendo aí pra toda a família dela, todos os amigos, ouvintes, tá mandando aí um grande abraço pra Aline Silva, diz pra Aline que tá aí, que ela fez orações pra Aline, que tá muito feliz que a Aline já tá aí, já foi pra casa, já tá se recuperando, né? E logo, logo vai estar 100%, né? Se Deus quiser, e com a ajuda das orações de todos vocês, né? Que bênção. E ela tá mandando especial aí pra Zilda e pro Carlos aí no bairro Imigrantes, né? E pra nós aqui também. Ô, Heloísa, beijo grande no teu coração, viu? Fiquei muito feliz com a tua participação, com a tua ligação, com a tua audiência também. Que Deus abençoe sempre a tua vida, a vida da tua família aí, tá certo? Tudo de bom. Arlete do Parque Primavera também tá pedindo música aqui, oferecendo especial aí pro compadre Paulo, que tá de aniversário hoje. Parabéns aí pro Paulo, tudo de bom, com muitas bênçãos do Criador sempre, né? O que deseja aí Arlete, né, a comadre Arlete, toda a família dela e toda a equipe aqui da Rádio Nova Era FM também. Participação do seu Alveri, o seu Alveri da São Martim. Vamos ver o que ele manda pra nós. Bom dia, seu Alveri.
1: Bom dia, Ivete, tudo bom, Alveri?
0: Tudo bom.
1: Bota aí a mesa 6 pra nós.
0: Mas já tá na programação.
1: Agradeço pra todos os capelenses, meus conhecidos, meus amigos. Um oferecimento pra você também, que tá aí nessa programação sensacional.
0: Maravilha.
1: Programação especial. Também ofereço para os meus vizinhos da São Martim. Do Boqueirão também. Ali dos Bosques também. Tem um monte de amigos ali. Não vou citar todos os nomes, mas eles sabem quem é.
0: Coisa boa, né?
1: Abraço para vocês aí também.
0: Valeu, abração, seu Alveri, pro senhor e pra sua família aí. Obrigado pela sua companhia, sua audiência com a gente aqui, né? Tudo de bom. E muito obrigado aí pelos elogios também, né? Bora lá, né? Bora lá. Sou feliz demais em estar na companhia de vocês aí. Muito obrigado. Eu quero agradecer, assim, gente, de coração mesmo, a todos vocês por abrir as portas dos seus lares para mim poder entrar, né? E muito obrigado por abrir as portas dos lares de vocês e deixar eu ficar, né? Gratidão, gratidão mesmo. Eu peço aí cada um de vocês que tá aí escutando, não importa se tá com radinho, se tá aí no celular. Se você tá escutando a programação, se tu deixou eu entrar no teu lar, no teu trabalho, né? Porque muitas pessoas escutam a programação no trabalho. Então, se tu deixou eu fazer companhia pra ti no teu trabalho, trabalhando aí junto contigo, né? E deixou eu entrar, abriu as portas do teu lar abençoado para mim. Eu quero te desejar muita saúde. Não importa se hoje tu não tá muito bem, amanhã tu vai estar. E olha, quero agradecer de coração mesmo por sempre estar com a gente, por esse carinho que vocês têm com a gente aqui da programação da Nova Era, né? Porque eu sei que se a gente não tá muito bem, vocês sentem também, né? Então, eu quero agradecer de coração mesmo. Porque, assim, gente, a gente vem pra cá e faz o possível pra levar alegria pra vocês, pra levar esperança em dias melhores, pra levar a levantar o astral de vocês quando vocês não estão muito bem. Isso não quer dizer que a gente não tem problema, que a gente tá sempre sem problemas, sempre feliz, sempre contente, não. É, todos, a gente é ser humano como vocês, assim, ó, e a gente tem problema também, a gente vem pra cá às vezes despedaçado, a gente vem pra cá às vezes triste, a gente vem pra cá cheio de problema, né? Mas a gente chega aqui e deixa tudo guardadinho e abre o microfone e esquece. Esquece e tenta fazer o possível pra levar alegria pra vocês, porque vocês estão em casa e querem receber isso, querem receber alegria, querem receber alto astral, né? Não querem receber aqui, a gente vem pra cá, né, no baixo astral, vai deixar vocês mais ainda, não, né? Então a gente faz o possível, deixa a dor da gente guardadinha ali e vamos cuidar de fazer as pessoas felizes, né? Gratidão, beijo grande, vamos pra participação, vamos pra música aqui, né? O pedido ouvinte.

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Vamos ter agora, vamos ver o que que os astros vão falar aí para Leão, Virgem e Libra e Escorpião, né? Começando com Leão, nascido entre 23 do 7 a 22 do 8. Lua e Júpiter, juntos em seu signo, prometem um dos dias mais luminosos do mês. Magnetismo, sorte e generosidade abrirão portas por onde você passar. Marque presença nas redes. Apresente um plano. Convite imperdíveis chegarão pelos amigos. Alguém intenso poderá testar sua paciência em uma relação. Não entre em disputa de controle, Leão. Virgem, nascidos entre 23 do 8 a 22 do 9. Um apoio discreto ou uma solução inesperada trabalhará a seu favor, longe dos holofotes. Confie nos movimentos silenciosos. Desacelere. Dê crédito à intuição e reserve um tempo para meditar. As melhores respostas virão em um momento de relaxamento. Vênus, em seu signo, seguirá revelando seus encantos. Poder de atração em alta para você, Virgem.

Trazendo agora o que os astros falam para Libra, nascidos entre 23 do 9 e 22 do 10. Convites, reencontros e indicações valiosas animarão o dia. Boas novidades chegarão pelas amizades. Participe de eventos, expanda sua rede e some forças em um projeto em grupo. Um amigo poderá abrir uma porta profissional. Planos de viagens ou de estudo ganharão impulso. Aproveite o clima de férias para desenhar um roteiro e garantir reservas com bons preços. Planeje o futuro, popularidade e sucesso em alta para você, Libra. Trazendo agora a Escorpião, nascidos entre 23 do 10 a 21 do 11. Mostre serviço e colha reconhecimento. O dia trará sucesso profissional, oportunidades de expansão, convite para liderar um projeto ou maior visibilidade no seu trabalho. Desenhe estratégias e aposte em mudanças. Um método diferente deixará a rotina mais leve. Teste uma ferramenta e facilite as tarefas. Amizades darão suporte nas decisões. Tá aí, já vamos trazer Sagitário, Capricórnio, Aquário e Peixes. Curtimos nesse último bloco Chiquita e Edu Silva, foi pra Heloísa, né? Da Vila Flores, também Mesa 6, Céu e Cantos, aí para o seu Alveri, né? Da São Martins, e também curtimos aqui Banda Chopão, Loirona do Sul, foi pra família Rote, lá em Três Coroas.

0: mais participação do ouvinte, né? 9:57. Vamos ver aqui o que que diz aqui a Berê da Vila Antunes. Vamos ver. Bom dia, Ivete. Toca a valsa dos namorados da banda Doce Encanto, por gentileza. Desejo uma ótima recuperação para Aline. Beijos, Berê, moradora do bairro da Vila do Baiano ali, né? Ô, Berê, beijo grande pra ti, tudo de bom, ótimo dia. Pode deixar que eu vou trazer teu pedido aqui, tá bom? Obrigado pela participação. Rosinha, nossa grande amiga, mana do coração, ela mandou até a foto do radinho dela aqui bombando lá na Ampeplast, né? A Rosa trabalha ali na Ampeplast e tá sempre ligadinha, né? Sempre na escuta, né, amiga? E olha só, já mandou a foto do radinho bombando, bom dia!
1: Bom dia, minha querida mana do coração.
0: Tudo bem?
1: Oi, Ivete. Roda a música, uma dos atuais.
0: Pode deixar.
1: Para todas as amigas e amigos ouvintes. E para o pessoal da rádio aí, para todos vocês da Rádio Capela. Um forte abraço a todos e uma ótima quarta-feira abençoada a todos.
0: Amém.
1: E não deixando de fora o meu amor Gilmar.
0: Ah, verdade, com certeza.
1: Tá, Ivete.
0: Tá bom.
1: Amo tu, Ivete.
0: Eu também amo tu, Rosinha.
1: Beijo.
0: Beijo.
1: Oi, Ivete. Só pela minha férias semana que vem.
0: Mas olha que tal. Eita,
1: nós. Fériasinha merecido.
0: Mas com certeza, muito merecido. Quero ver se eu vou ganhar um cafezinho da manhã aqui um dia dessas tuas férias aí, Rosinha. Quero tua visita e café também, tá bom? Ah, imagina, brincadeira, tá? Mas pode vir me visitar, né? Que eu vou ficar muito feliz. E olha só, aproveita muito as tuas férias que tu merece, viu, amiga? Beijo grande e gratidão pelo carinho sempre, pela audiência. Já chegando uma dos atuais. Erenita Gatelli, isso. Bom dia, gostaria de ouvir a música Loira da De Bota Branca, da cantora Diana Bristotti. Erenita Gatelli de Sapiranga. Ô, Erenita, gratidão pela tua audiência, viu? Vou ver aqui se tem a música que eu já rodo pra ti, sim, tá bom? Tudo de bom, obrigado pela companhia, pela audiência, todo o pessoal aí de Sapiranga.

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Beleza, 10 horas e 16 minutos, 10 e 16, vamos aí para os últimos 4 horóscopos de hoje, né? Antes de eu falar aí o que diz os astros para Sagitário e Capricórnio, Aquário e Peixes, eu vou repetir aqui o signo de Gêmeos. Quem pediu aí foi o Carlos de Brito aí no bairro Imigrantes, né? É, disse que tá aposentado aí, só curtindo, né? E daí tava aí fazendo os afazeres, né? E não escutou, então vamos repetir pra ele, né, Carlos? Já eu atendo a tua participação aqui, tá bom? Gêmeos, nascidos entre 21 do 5 a 20 do 6, conversas com irmãos, proposta ou mensagem poderão abrir uma porta importante. Aproveite para apresentar ideias, movimentar contatos e resolver combinados. Sacadas à frente do tempo trarão soluções criativas para um projeto. Anote tudo antes que escapem. Boas notícias ou novidades de alguém próximo animarão o clima. Circule mais, Gêmeos! Eita! Vamos lá, então! Agora sim vamos trazer aqui Sagitário, Capricórnio, Aquário e Peixes. Sagitário, nascidos entre 22 do 11 a 21 do 12, planeje uma viagem, garanta a vaga em um curso ou retome um projeto de longo alcance. Horizontes se ampliarão, avalie possibilidades e caminhos. Um assunto jurídico ou documentação andará mais rápido do que o esperado. Conexões com pessoas de fora animarão o clima. Parcerias estão ativas. Combine programas e participe de eventos, Sagitário. Capricórnio, nascidos entre 22 do 12 a 20 do 1. Confidências e gestos de confiança aprofundarão um vínculo especial. A vida íntima ganhará calor e boas surpresas. Aprofunde um vínculo especial. Encerrar um padrão antigo trará alívio e abrirá espaço para uma fase mais leve. Deixe para trás o que perdeu sentido. Um acerto financeiro ou apoio inesperado poderá chegar como um presente, Capricórnio. Aquário, nascidos entre 21 do 1 a 19 do 2, o par, um sócio ou alguém muito próximo poderá surpreender com uma proposta generosa ou uma declaração. O dia trará muita emoção e foco nas relações. Aproveite para firmar um acordo, formalizar uma união ou aumentar a confiança em uma relação especial. Se estiver alguém envolvente chegará num evento ou nas redes. Casamento em alta para você de Aquário. E para encerrar o nosso horóscopo de hoje, peixes, nascidos entre 20 do 2 a 20 do 3. O trabalho trará resultados acima do esperado com o apoio generoso dos colegas. Solução de uma pendência e ou até uma proposta financeira considerável. Assuma um hábito saudável, caminhe, treine, alongue e cuide da alimentação. O corpo reagirá rápido com mais disposição. Encontros encantadores alegrarão o coração. Novas relações no radar para você de peixes.

0: Beleza, e assim a gente encerra o horóscopo de hoje. Amanhã tem mais. Dez horas e 20 minutos, minha gente, muitas participações aqui pra gente atender, com a graça de Deus.
1: Bom dia.
0: Bora lá, vamos ver onde é que a gente parou aqui, gente. A gente parou na Berê, eu acho, né? Ah, olha só, o Nilza, a Nilza tá escutando aí, Nilza. A Rosa mandou um recado pra ti, viu? Ela quer saber da tal da galinha. Que tu prometeu fazer uma galinhada pra nós, na tua casa. E até agora a galinhada não veio. E ela quer saber o que aconteceu com a galinha, Nilza. Manda aí pra Rosa que ela quer saber. Queremos saber. A Rosa disse que pode ser galinha, pode ser galo, né, ô Nilza? Né, Rosa? O importante é sair a galinhada, né? Tá certo, então. Dado um recado aí, né? Vamos ver aqui, Edeni, eita Edeni Satique, de Portão, tu anda em Portão, Edeni, onde é que tu anda? Bom dia.
2: Bom dia, Ivete.
0: Bom dia.
2: Trocou de locutora, não sabia.
0: Trocou.
2: Essa semana não pude escutar.
0: Trocou.
2: Saí de manhã.
0: É.
2: A roda tudo bagunçado, a Chica te amando, uhum. Amigos, amigas, seus da rádio, todos os ouvintes, família Satique. Amiga Clarissa, amiga Jurema, amiga Dovira, tudo de bom pra ti, que bom que está nas manhãs. Não sei se voltou pra ficar ou só por enquanto.
0: Tamo aí.
2: Beijo, beijo. Abençoado dia a todos.
0: Beijão, Edeni, beijão, gratidão pelo teu carinho, tua audiência. Então, Edeni, vamos te atualizar aqui, tá bom? A Aline Silva teve um problema de saúde, né? Todos sabem aí que a Aline Silva tem esclerose múltipla. E ela já vinha há um tempo já a doença se avançando, né? Tava piorando, tava difícil dela subir as escadas aqui na rádio. E na última segunda-feira passada, não essa, na outra, ela teve uma complicação aí da doença dela. Ela até veio até a rádio, mas não conseguiu ficar. A gente levou ela na UPA aqui, 24 horas aqui na frente. Ela ficou em observação até depois do meio-dia. E aí, depois levei ela pra casa da mãe dela, pra ela não ficar sozinha, né? Então, eu levei ela pro portão na casa da mãe dela. E lá ela ficou durante a semana, mas não melhorou, né? Todos os dias ela tava ruim, pressão alta e tal. Daí, na última sexta-feira, levaram ela até o hospital do portão. E lá ela ficou internada, então, pra fazer a aplicação das medicações que ela faz, quando ela tem esses, como eles dizem, quem tem aí essa doença, o surto, né? Então, ela fez a aplicação da medicação, todos os dias ela recebia um, e ontem ela ganhou alta. Então, ontem ela fez a última aplicação e ela ganhou alta, né? Foi pra casa ontem de noite, hoje ela tá aí na casa da mãe dela, se recuperando, porque agora vem a reação dessa medicação. Que essa medicação, como é que eu vou dizer, ela dá umas reações tipo quimioterapia, vamos dizer, comparar assim, né? E aí as reações vêm agora, então ela vai levar ainda mais uns dias pra se recuperar bem, né? Das reações aí da medicação. Mas na próxima sexta-feira agora ela vai vir à Capela de Santana e vai passar aqui na rádio pra conversar com os ouvintes, né? A gente vai receber a Aline aqui e ela vai conversar com todos nós e vai atualizar tudo certinho como é que vai ficar daqui pra frente, que a gente ainda não sabe, tá? A gente não sabe ainda o que a Aline vai decidir, né? Então, sexta-feira ela vai botar nós a par aí da situação dela. Enquanto isso, sim, minha amiga, eu vou estar no show da manhã, né? Durante a tarde vai ficar só programação musical, porque a gente, os demais locutores da rádio, eles todos trabalham, todos têm seu trabalho. Como vocês sabem, a rádio Nova Era é uma rádio comunitária, né? A gente não recebe salário pra gente estar aqui. Né? A gente recebe, sim, comissões de apoio cultural, que a gente, se a gente pega apoio cultural, a gente recebe a porcentagem de comissões. Mas salário a gente não recebe, porque é uma rádio comunitária, a rádio é da comunidade, a rádio é pra, né? E aí todos, tipo, eventos, essas coisas que a gente faz, é pra esse projeto nosso, lindo, que a gente tem. Agora há pouco, gente, eu fechei a rádio aqui, enquanto eu rodava a música, eu desci lá embaixo, peguei no carro um andador e um par de muletas pra emprestar pra uma pessoa que veio buscar, que o sobrinho fez cirurgia, tá vindo ao hospital e vai precisar. Então a gente tem esse projeto lindo, a gente não tem sábado, não tem domingo, não tem dia, não tem noite, a gente vai, a pessoa precisa, a gente vai, larga tudo e vai pegar o que a pessoa precisa, né? Seja cadeira de roda, seja cadeira de banho, cama hospitalar, andador, muleta, enfim, tudo esse projeto lindo que a gente tem. Até agora a gente vai ter o baile retrô, que é tudo para esse projeto, né? Há pouco a gente teve o Galeto, onde a gente usou o dinheiro do Galeto para consertar as cadeiras, porque já tinha muita cadeira de roda estragada, né? Porque vai, a pessoa vai usando, vai se estragando. Então é isso, os projetos da rádio e os eventos que a rádio faz é para esse projeto, né? Porque, gente, a gente já adquiriu bastante coisa, mas eu acredito que mesmo assim, às vezes, a pessoa precisa e não tem disponível, porque é uma coisa que às vezes vai e demora para voltar, né? A pessoa demora às vezes para se recuperar. Então, às vezes, mesmo assim, às vezes a pessoa precisa e a gente não tem disponível, tá tudo emprestado. Então, quanto mais a gente adquirir, mais pessoas a gente pode ajudar, né? Então, resumi aqui num resumão, né, pra ti, né, Edeni, pra te ficar aí. Então, os locutores que fazem programação aqui na rádio, que fazem parte da família Nova Era, eles têm seus trabalhos, assim como eu e o Garcia também temos, né? O Garcia é o diretor da rádio, mas ele tem o trabalho dele, ele viaja, trabalha na Expresso São Miguel e viaja. Hoje ele tá em Blumenau, né, viajou essa noite inteira, e hoje daí durante o dia ele dorme e volta a noite inteira, volta. Amanhã ele tem que dormir, porque à noite ele já sai para Joinville de novo, né? E é viagens longas, então ele é obrigado a dormir, porque senão vai viajar sem dormir e dá problema. Né? Então também ele não pode estar assumindo essa programação aqui do show da manhã. E aí eu tenho um horário mais flexibilizado, porque eu trabalho na escola 6 horas por dia, né? Então, até ver o que Kaline faz, eu mudei o meu horário na escola para a tarde, né? Onde eu ganho meu ganha-pão, graças a Deus também. E tô no show da manhã, né? Antes eu trabalhava na escola durante a manhã, das 6 ao meio-dia, e à tarde eu tava por aqui. Daí agora eu mudei para a tarde, do meio-dia às 6, para poder estar de manhã aqui. Porque de manhã, como é que eu vou dizer? As pessoas vem na prefeitura, então quando elas precisam de alguma coisa, elas vêm mais na rádio durante a manhã, né? E até mesmo os ouvintes de manhã, participações, tudo tem mais de manhã do que à tarde. À tarde, às vezes, a pessoa vai olhar uma novelinha, né? Vai dar uma dormidinha, deixa para dar uma saída também à tarde. Então, amanhã, a gente entrou em consenso que amanhã é mais necessário ter uma pessoa aqui na rádio, né? Por isso essa mudança aí que a gente fez. Mas se Deus quiser, a Aline Silva vai estar voltando e a gente volta ao normal aí, né? Vamos ver o que ela vai decidir na sexta-feira. Certo, gente? Bora então? Conversei bastante, vamos atender mais participação aqui. Carlos de Brito, bom dia!
1: Bom dia, bom dia!
0: Bom dia, meu amigo! Como é que vai?
1: Volta pra nós aí a música do Chitãozinho, Chororó, Amigos para Sempre.
0: Claro. Agradecer
1: para todos os ouvintes da Nova Era FM, para ti, Ivete, e para o Zé e a Heloísa Farias, da Vila Flores, que não foi amigo que a gente conquistou, foi um presente de Deus. Eles são muito especial na nossa vida.
0: Que show.
1: Então, roda essa aí para oferecer para eles.
0: Certo.
1: Um abraço.
0: Abraço, Carlos, tudo de bom, obrigado pela companhia, tudo de bom pra ti, pra Zilda, uma ótima quarta-feira pra vocês aí, tá bom? Pra toda a família. Já já eu boto teu pedido aqui sim, tá certo? Vamos atender então aqui, já já eu tenho mais participação aqui, né? Tem participação da minha mana Salete, da Dona Zelinda, tem aqui da Florinda, da Vila Flores, da Raquel da Cruz, já já eu atendo, vamos atender a Florinda que tá aqui já na sequência, e depois eu boto um bloco de música e atendo os demais, né?
3: Bom dia, Ivete.
0: Bom dia, Florinda, meu. Tudo?
3: E a nossa locutora?
0: Opa!
3: Como é que tá, Aline?
0: Tá? Tá bem? Tá, já tá quase 100%. Ah,
3: manda uma música aí pra nós.
0: Uhum.
3: Para todas as minhas amigas, não vou dizer o nome porque é muito, né?
0: Sim.
3: Daí então tu bota uma música para todas elas, pode ser Flor do Meu Jardim.
0: Certo.
3: E para vocês da rádio também, um abraço, tudo de bom. E que Deus abençoe a Aline, que ela melhore rápido.
0: Amém. Valeu, Florinda. Tudo de bom. Beijo grande. Abração aí também pro seu Zé Japonês. Já eu mando aí, sim, o teu pedido, tá bom? Bora curtir o pedido ouvinte.

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0: Beleza, 10 horas e 51 minutos. Gente, amanhã passa voando, né, minha gente? Meu Deus, já quase 11 horas. Curtimos aí a música nova da Andresa, Uma Lágrima. Foi o pedido aí da Erenita Gatelli, aí de Sapiranga, né? Página de amigos, Titãozinho Chororó, lá pro Carlos de Brito e a Zilda, né? Que ofereceram pros amigos todos também, pra Heloísa lá e pro esposo dela, né? Também a Flor do Meu Jardim foi pra... Florinda, curtimos Nave Soul também, tudo bagunçado, pra Edeni Sati, que ainda estamos devendo uma pra Edeni, né? Gente, tem muita participação aqui, vamos então, olha só, Dona Zelinda pedindo música aqui também, oferecendo pra todos os amigos, ouvintes, disse que tá aí com a gripe, né, Dona Zelinda? Boa recuperação aí, logo, logo vai estar bem, né? Se cuida aí. Tá mandando aí pra toda a turminha de sempre, pra todos nós e pros amigos e os ouvintes e a família também, né? Certo, Dona Zelinda, beijo grande, tudo de bom pra senhora. Minha mana Salete diz que tá trabalhando, ligadinho no programa, tá pedindo uma música pra nós, pra eles todos lá, né? E pra todos os ouvintes que estão na escuta, abraço, valeu, beijo grande, bom trabalho, tudo é bom, hein, minha mana Salete e também toda a minha família. A Raquel da Cruz, Raquel com a gente, vamos ver o que, que ela manda aqui, ó. Bom dia, Ivete, Deus abençoe nosso dia, amém, né? Abraço a todos os ouvintes, o meu... E do meu menino Ezequiel. Ele tá aqui tocando um violão dele e escutando a rádio. Olha só! Eita, Ezequiel! Tá aí curtindo a programação. Ela mandou uma foto aqui do Ezequiel tocando o violão dele aí, né? Que beleza, que maravilha. Tudo de bom aí pra vocês aí, Raquel. Também pro Ezequiel. Um abraço grande. Ótimo dia pra vocês aí, tá? Muito obrigado por estar com a gente aqui na companhia, na audiência, do show da manhã aí com a gente, tá certo? Quem tá com a gente também é a Dileta dos Bosques. Dileta pedindo a música, seguindo seus passos, oferecendo pro maridão aí, o Flávio, né, popular torresmo, que estão aí. Diz que tá lá sentadinho no sofá, e aí eu disse que estão só de resguardo, assim, pra amanhã arrastar o pé lá no bailinho da terceira idade, né? É, isso aí. Se eu não me engano, vai estar o GPA amanhã lá? Eu acho que é. Eu acho que é o GPA que vai estar lá amanhã. Então... Vamos lá, né? Estão só se resguardando hoje, de boa, sentadinho no sofá aí, né, Torres? Pra amanhã poder cair na gandaia, né? Tá certo. Brincadeiras à parte, mas não estão mais do que certo, né? Estão mais do que certo. Vamos ficar de resguardo hoje pra poder amanhã aproveitar e o máximo que der, né? Isso aí, merecido, né? Merecido. Aproveitem muito. Vamos curtir aqui o pedido ouvinte, seguindo.
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Isso aí, 11h07, destaque nacional, garota nacional. Banda Enigma, sigo te amando, foi pra Edenice Tico, seguindo seus passos lá pra Dileta e pro Flávio. 11h07, estamos na última meia hora de programação. 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
0: 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E agora faz tempo, graças a Deus, né, Laone, que eu não faço, né? Ah, mas não foi muito também, né? 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Mas agora já acostumei, graças a Deus, tomara que não dá mais nenhum acidente, né? 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Me salvou aí, né? Então tá certo, Alaone, tudo é bom pra ti aí, sucesso, prosperidade sempre aí no teu negócio, tá certo? É isso aí. 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

0: 11 horas 13 minutos, vamos botar música aqui pra rodar pra nós, vamos trazer o Champ pra cantar pra nós agora aqui, ó. Não, primeiro Canção Nativa, né? Tá na programação aqui, Canção Nativa, acelerando pra esquecer.
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3: Muito bem, minha gente, o programa Show da Manhã tá ficando por aqui, viu? Passou voando, né? Passou voando. Quero agradecer a cada um de vocês que esteve com a gente, viu? Muito obrigada. Mais uma manhã passamos juntos. Desejo para você um bom almoço, uma boa tarde, uma abençoada noite. E amanhã, se Deus permitir, estaremos de volta aqui às 8h30 da manhã, tá bom? Hoje tem a tarde de programação musical. E às 17 horas tem o Lauren Fomer com o Decile de Bandinhas por aqui, né? Às 17 horas tem o Lauren Fomer com Bandinhas em Destaque. Gente, abraço grande, beijão no coração, fiquem com Deus, se Ele permitir, amanhã cedo, às 8h30 estarei de volta, tá certo? Tchau, tchau.

0: Segura que nós levamos, compadre.
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1: Onze horas e 54 minutos.
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1: Meio-dia e 2 minutos.

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Meio-dia e 9 minutos.

da Quimébia Guerra. Na casa do tio Ari Campos, pra nós tomar uma cerveja gelada e comer um churrasco gordo, meu compadre. Eu e o tio João Sampaio, é claro.

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1: Meio-dia e 21 minutos.
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2: Meio-dia e 29 minutos.

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2: Meio-dia e 36 minutos.

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0: Meio-dia e 45 minutos.

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1: Meio-dia e 49 minutos.
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1: 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Meio-dia e 57 minutos.

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2: Uma hora e 8 minutos.

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1: Uma hora e 18 minutos.

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0: Uma hora e 28 minutos.

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2: Uma hora e 34 minutos.

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0: vai ser.
1: Vamos rir de Maurício.
0: Amém.
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2: 1 hora e 54 minutos.

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2: 1 hora e 59 minutos.

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11: 2 horas e 7 minutos.

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1: 2 horas e 16 minutos.

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6: Duas horas e 26 minutos.

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Bibiana Bolaceu passando aqui com a minha nova música de trabalho, feat Rainha Musical, Garçom Maldito. Muito melhor com você.

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2: 2 horas e 59 minutos.

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2: 3 horas e 11 minutos.

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2: Três horas e 22 minutos.

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4: 3 horas e 45 minutos.

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2: 3 horas e 54 minutos.

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2: 87,5. 4 horas e 10 minutos.
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2: 4 horas e 17 minutos.

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3: 4 horas e 24 minutos.

0: Mas se
1: vamos rir de Maurício.
0: Amém.
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4: 4 horas e 45 minutos.

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2: 4 horas e 50 minutos.

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2: 4 horas e 54 minutos.

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Muito boa tarde, ouvintes. Estamos de volta aí com vocês a partir de agora. Bandinhas em destaque. Vai rolar muita bandinha bonita aí pra vocês. O programa esse vai ao ar todas as quartas-feiras, das 5 da tarde até 7 da noite. E eu quero vocês comigo, quero vocês conosco. Então, vamos lá, 3698-2149, WhatsApp 051-999-2528-04.

19 graus a temperatura nesse exato momento. Depois eu vou dizer para vocês como é que vai estar a previsão do tempo de hoje até na outra quarta-feira. Morodando, a música cantada em alemão e com os três chirus. E aí vocês podem começar a participar.

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E vocês já podem fazer sua homenagem, estou ali com vocês, aí já pode dizer o que, que você está fazendo na lida agora, tá curtindo, ou só curtindo as bandinhas, então estou rodando mais uma dos três Xiru.

5:16, Rádio Nova Era e o programa Bandinhas em Destaque. Vamos lá, gente, vamos participar aí, mandando seu recadinho, fazendo sua ligação. Me diz lá onde que você está, o que que você está fazendo nesse exato momento, que a gente faça um comentário de cima disso aí. E quero deixar um grande abraço a todos aí, que sempre estão na sintonia, mas muitas vezes não liguem. Então, aquele abraço aí para vocês também.

15 de julho 2026, a metade do mês de julho, se indo embora hoje. E vamos logo para a previsão do tempo de hoje até na outra quarta-feira. Hoje amanhecemos com 7 até 22, aquele solzaço bonito. Amanhã quinta-feira 11 até 28, pode olhar que a temperatura está dele subindo. Amanhã quinta 11 até 28, um sol bonito. Sexta-feira 18 até 31, terá puro sol. No sábado 20 até 32, olha, 32 é sol de verão mesmo, também sol bonito no sábado. E a noite de sábado começa a chuva, vai começar a chuva sim. Domingo, 18 até 21, manhã pouco sol e à tarde chuva. Na segunda-feira, sol e nuvens e chuvisco. Segunda-feira, 17 até 26 e na terça, 17 até 21. Na terça, bastante chuva o dia todo. E na quarta da outra semana, 15 até 20, sol, nuvens e chuvisqueiro.

Então, eu acho que quase que se foi inverno aí, do jeito que está mostrando a previsão, o mês de julho não vai mais fazer frio, né? Então, muitos gostem, eu também gosto, mas só que teria que fazer os meses de junho, maio, junho e julho, teria que fazer frio aí para minimizar as temporadas aí do verão. Eu estou com medo desse verão, porque quase que não tivemos frio, muito pouco frio.

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17 horas 26 minutos, 5 horas e 26 minutos, Rádio Nova Era e o programa Bandinhas em Destaque. E o Cilídio me mandando o placar aí do jogo da Inglaterra e Argentina. Então assisti o primeiro tempo, daí me fui para a rádio, né? Assisti o primeiro tempo, mas eu torcendo para a Argentina, né? Eu acho que tem mais vantagem nós torcer por a Argentina do que a Inglaterra. Mas a Inglaterra ganhando de 1 a 0 da Argentina. Mas provavelmente a Argentina vai empatar ou virar, né? Tomara que seja. Então estou torcendo, né? Torcendo que dá... Espanha e Argentina, um baita jogão para domingo, né, Celírio? E o Celírio tá deixando um boa tarde, dizendo que estão na escuta do programa e olhando o jogo da Copa, e pedindo para mandar um alô para a Karine, a filhota Karine lá da Lomba Grande, e também para todos o pessoal aí da família Hens, que... Alô, seu Wilson, Obedes e família, também recebendo aquele abraço aí do Cilindro e da Marlin, e também para minha família. E diz ele, toca uma boa para nós, é uma de arrastar o pé. De repente, até são capazes de desligar a TV para dançar essa valsinha ali. Obrigado, Cilindro, obrigado mesmo, Marlin, grande abraço para você.

Ô, valsinha bonita aí, que valsa, trombone em brasa, né? Não, valsa da terceira idade com som e alegria, foi assim o nome da música. Então, agora quero mandar uma música bonita lá pra dona Deli Colras, lá de tio Hugo, que sempre tá conosco, já aproveitando pro tio Vale e a dona Dalia aí, lá de tio Hugo também, que sempre tô na escuta do programa.

Mandando essa próxima música então lá para município de Tio Hugo, trombone em brasa, super banda Saxônia, que vai vir agora para você.

17h34, bandinhas em destaque, vamos lá gente, vamos participar. Hoje é o dia da banda Progresso, essa música.

Olha, que maravilha! Gugu Gaiteiro e banda aí dançando em Porto Lucena.

0: 17 horas e 40 minutos, vamos dar um espaço ao apoio cultural.
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0: Dessas 7 horas 44 minutos, 15 para 6, se o tempo está bem muito nublado, né? Daí esse horário já está escuro, mas o sol está se pondo agora. Amanhã vamos ter mais um dia bonito de sol, né? Amanhã é quinta-feira, na sexta-feira vamos ter um sol bonito, no sábado também vamos ter sol bonito, e no sábado à noite começa a chuva, e daí começa a lambança, né? No sábado de noite, né? Daí até no outro sábado, é quase que cada dia uma chuva, uma garoa, daí começa aquele tempo chato, só que na verdade não muito frio. Mandando de novo um abraço lá pro tio Valdo e a dona Dalia, que estão na escuta do programa. Um grande abraço aí para vocês, pro Lair, pra Sônia, aí para toda a família. Rodando aí para vocês, Sônia e sua gaitinha de boca ali para vocês. Um grande abraço.

17 horas 49 minutos, 11 minutos para 6 horas da tarde. E o jogo está empatado, seu Cilírio já me mandou o placar aí, Argentina, Inglaterra, 1-1. Vence quem é o melhor, mas eu torço para a Argentina. Quero mandar um abraço pro meu amigo Jefferson, popular Lampião, dizendo boa tarde, Laurinho, estamos na escuta do programa. E o Jefferson, que é o funcionário número um aí da tenda São Jorge, aí da fábrica de linguiça, de banha, torresmo, aí ele sabe de tudo isso aí. Diz o Paulinho que gosta muito do seu trabalho. Ó, o Paulo, Jefferson, muito bom, ele gosta de ti mesmo, Paulinho me falou. É um excelente funcionário. Um abraço aí pro Jefferson, pra ti, pro Paulinho, aí pra Dona Neca, pro Jefferson. Vai aquele abraço e uma linda música que vocês merecem.

17h53, Rádio Nova Era, e o programa Bandinhas em Destaque. Vamos lá, gente, vamos participar. Quero mandar uma valsa lá pro nosso amigo Romildo Brombilda e a Dona Hilda aí. Um grande abraço aí para vocês. Romildo e a Dona Hilda sempre estão na escuta do programa. Uma linda valsinha aí para vocês também. Não, mas eu vou rodar hoje. Vocês, Romildo e a Dona Hilda, sempre estão na escuta do programa. Uma linda valsinha aí para vocês também.

17 horas e 56 minutos, esperei dar os 56, 17 horas e 56 minutos, Rádio Nova Era, e o programa Bandinhas em Destaque aí com vocês. Quero mandar um abraço aí a todo o pessoal aí que sempre tá curtindo as bandinhas, mas não liga, então, rodando um gaitaço agora para vocês.

0: 18 horas e um minuto, vamos dar um espaço ao apoio cultural.
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18h04, está com vocês a Vaneira Salomé com Companhia SN, mandando essa música lá pro Nelsinho Camargo e a dona Aladir, também pro seu Iride Paulo e a dona Margarete. Abraço.

¡Oye, qué maravilla esa manerina bonita y compañía siempre! E agora tá com vocês, banda Animação, shot bom de dança.

18h11, Rádio Nova Era e o programa Bandinhas em Destaque. E dele, bandinha, uma melhor que a outra. Que noite linda, banda Contágio aí, a música rodando aí pra vocês.

e dele valsa, uma melhor que a outra. Musical San Carlos, valsa bonita.

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Mandando essa valsinha também pro Liceu, pra Leia. Um grande abraço aí pra vocês.

Mandando esse dobradão aí com o Ivo Steffen, seu bandoneão aí dobrado, os futuristas lá para o Inácio Brat e a dona Lúcia. Grande abraço aí para vocês. Hoje à tarde a gente se encontrou lá no Mercado Rede Forte com a Lúcia. A gente proseou um pouco, sempre bom se encontrar. Um grande abraço aí para vocês.

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0: 18h26, já tá escuro. O Dominique ia dizer curo, curo. Quando é que tá escuro, o Dominique tá lá em casa, ele já fala curo, curo. Coitadinho, né? Aí ele não pode passear na rua, mas é coisa linda, né? São 18h26, né? Eu falei, quero mandar um boa tarde, um boa noite aí a Dona Gladys, seu Flávio, aí na escuta do programa, coloca uma música sua escolha para oferecer a todos os ouvintes deste horário. Estão deixando um grande abraço a todos os ouvintes. E da mesma forma, eu deixo um abraço aí para vocês, que um querido casal aí, maravilhoso aí, na escuta da Rádio Nova Era. Vou dar uma valsa bem bonita que vocês merecem, né? Grande abraço aí, seu Flávio e a Dona Gladys. É essa aqui pra você.

Que maravilha essa valsinha. Ô, oh, dona Gladys, seu Flávio, a valsinha cantada em alemão, mas você dançaram em brasileiro ou em alemão? Oh, coisa boa, né?

0: 18h31, oh, boa noite, vai para nossa amiga Dona Zelinda, fala aí amiga.
1: Boa noite, Lori, tudo bom?
0: Tudo bem.
1: Eu tô meio gripada, mas tô te ligando. Que coisa mais linda os peixes que eu ganhei ontem.
0: Olha lá que coisa boa.
1: Eu ganhei
0: boa.
1: No
0: sorteio.
1: Que eu saí no sorteio. Muito agradecido, muito obrigado. Que Deus sempre te ajude cada vez mais.
0: Obrigado, amiga.
1: Que o seu programa seja exaltado muito mais ainda. Porque eu nunca vou deixar de ligar pra ti. A não ser que eu esteja doente, que eu não posso.
0: Ah, tranquilo.
1: E quero música, fica a tua escolha. Mandar pra nossa turminha de sempre. Nunca esquecendo de mim, que eu nunca esqueço de vocês. Deus, nosso Senhor, acompanha vocês.
0: Abençoe
1: e a sua
0: todos.
1: Família. Que nem acompanha a mim e a minha família também. Sempre ao meu lado. Obrigado, um abraço, até domingo. Tchau.
0: Obrigado, Dona Zelinda, que bom que a senhora gostou. Então, domingo retrasado, a Dona Zelinda foi a ganhadora do prêmio, o qual ela ganhou 2 peixes congelados, a em torno de 1,5 kg cada um, e ela recebeu isso muito feliz. Eu fico feliz aí também, quando os outros gostam, e quando uma coisa que é... Aí ele é passado pela gente aí, que a gente faz o sorteio, né? O qual aí eu tenho, para domingo, então uma Malagueta me ofereceu aí, provavelmente vai querer doar para sortear domingo, mas daí eu já vejo que eu tenho mais 2 Pix para sortear. Eu ganhei R$100 doações de Pix, esses R$100 sorteei domingo, R$30 para quem foi... Ah, foi lá para Paraguai, um ouvinte lá do Paraguai que ganhou esses R$30 de Pix e de meio-dia já enviei para eles, né? A gente pede a chave Pix e já foi enviado para eles, então a gente sempre fica feliz. Então eu tenho mais um Pix de 30 e mais um de 40 aí para sortear, e o Malagueta também está oferecendo alguma coisa. Sempre fico feliz com isso, né? Isso amplia a nossa programação, né? Obrigado, Dona Zelinda, que bom que a senhora gostou. Tô rodando para a senhora os 3 chiru mocinhas da colônia.

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18h45, Rádio Nova Era, o programa Bandinhas em Destaque. Vamos lá de novo, a previsão do tempo de hoje até na outra quarta-feira. Então hoje amanhecemos com 7 até 22, amanhã vamos amanhecer com 4 a mais, aí 11 até 28 teremos um sol bonito amanhã, na sexta-feira 18 até 31 com puro sol, no sábado 20 até 32 também sol bonito, e a noite de sábado começa a chuva. No domingo 18 até 21, manhã pouco sol e à tarde chuva. Na segunda, 17 até 26, sol, nuvens e um chuvisqueiro. Na terça-feira, 17 até 21, bastante chuva o dia todo. E na quarta-feira, 15 até 20, sol, nuvens e chuvisqueiro. E daí, depois, na quinta em diante da outra semana, continua com sol, nuvens e chuvisqueiro até o final de semana, né? Aquela lambança, né? Rodando para vocês, musical São Carlos, quem será?

18 horas e 50 minutos. Isso mesmo, 18h50, 10 minutos para 7. Abraçou lá para dona Neuza, aí botou a mão na cabeça e esqueceu de escutar o programa, mas tá ligado agora. Um grande abraço, Neuza, também para Lúcia, para Deja, para Flávia e para Lívia. E nós quase estamos chegando ao final. Tô dando aí para vocês os progressistas Unter den Scheinwerfern.

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Lembrando que domingo estarei de volta com vocês aí, com o programa Música dos Bons Tempos e, é claro, com sorteio. Quero muito a participação domingo aí. Domingo foi uma revolução aí. Muita, muita participação. Não sei se o Dia das Mães não perdeu para o domingo, né? Então, domingo quero mais. Domingo quero mais. Obrigado, gente, por estar conosco durante essas 2 horas. Desejo a todos uma final de quarta-feira. Que todos durmam bem, sossegado, né? Todos tenham uma ótima noite. Noite de trabalho para quem trabalha. E uma ótima quinta-feira. E um grande abraço. E eu fui. Tchau, tchau, gente, do coração da gente.

0: votei na proposta dele. Foi resolvido pela negociação que foi feita pelo...
1: 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Por esse motivo, o programa Voz do Brasil vai ao ar às 10 da noite, aqui pela Rádio Senado. 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Voltamos com o áudio da sessão. Está com a palavra a senadora Tereza Leitão, do PT de Pernambuco.
0: Lançou aproximadamente 11 bilhões de reais. A destinação de 10% desse montante representa cerca de 1 bilhão e 100. Vai ser isso tudo? Não, porque a bancada vai decidir. Mas vai ser muito mais do que o pode ser, pode não ser, trazer e dar uma outra configuração a essa construção histórica do SUS. Não é valorizar o Corpo de Bombeiros. Valorizar o Corpo de Bombeiros é a gente ter essa inscrição dessas emendas. Tanto emendas de bancada, quanto emendas de comissão. O grande argumento que o senador Nelsinho Trade diz, não, as emendas não são obrigatórias, vai botar quem quer. Essas daqui são emendas muito mais estruturantes para o Corpo de Bombeiros. São emendas, inclusive, em termos de valores, muito maiores para o Corpo de Bombeiros. Nós votamos com essa ressalva. Por isso que eu peço o voto, já que o senador não quis incorporar essa emenda, e peço o voto, os dois destaques, dizendo, senador Nelsinho, que o problema que Vossa Excelência me argumentou ao longo de todo o processo está sanado, porque eu não acredito que o senador Davi Alcolumbre, que o deputado Bruno Hugo Mota vão dizer que só valia para a emenda do senador Paim. Eu estou amarrada neste acordo, porque eu tenho certeza que se esses dois destaques, que dão uma estruturação muito maior ao que se quer, preservando o SUS como ele é, porque isso aqui vai para a regulamentação, e nós sabemos que a regulamentação tem legislação superior a obedecer. O SUS não é uma lei qualquer. A estrutura do SUS é uma construção muito amarrada. É bom também a gente ficar alerta a isto. O projeto, que inclusive eu votei, porque queria destacar as emendas, ele não resolve tudo em relação a isto. Quem vai resolver é uma regulamentação que vai preservar o que a gente tem do SUS. O que pode resolver a essência desse projeto, que é ter um recurso proveniente de emendas parlamentares para o Corpo de Bombeiros, em tudo que a lei define, está aqui, na possibilidade de aprovação desses dois destaques. Eu falei das emendas de bancada, mas se fizermos parecido com isso, com as emendas de comissão, essa mesma correlação é outro recurso estruturante, amarrado, que a própria lei resolve, que não precisa de uma regulamentação que vá ter sobre ela as regras do SUS. E, senador Nelsinho, Vossa Excelência é médico. Vossa Excelência sabe o significado da construção do SUS. Vossa Excelência sabe a importância que o SUS tem na vida do povo. Vossa Excelência sabe os avanços que o Ministério da Saúde, neste governo do presidente Lula, à frente do ministro Padilha, está conseguindo com mais especialidades, com propostas de transplantes, com propostas de pesquisa. E então o SUS, ele fica preservado com essa minha emenda. E, ao mesmo tempo, o Corpo de Bombeiros não deixará de ter dois processos de emendas muito mais robustos, muito mais estruturantes, muito mais amarrados em uma lei, sem depender de iniciativas individuais. emendas parlamentares é para isso. Tem muito romance envolvendo emenda. Não quero tratar disso. Eu quero tratar do que é efetivo, do que pode ser feito. Claro que do que deve e é fiscalizado. Amarrando dessa maneira, colocando na comissão a qual o Corpo de Bombeiros pertence, eu tenho certeza que nós lograremos êxito. Lograremos êxito e eu tenho certeza, senador, que o acordo feito com o senador Amin será mantido em relação à urgência de votar, depois que for para a Câmara, o mesmo projeto com esses dois destaques a partir no dia 8 de agosto, que foi o acordo feito, e peço ao presidente Davi que diga a mim, o acordo pode ser mantido se essas duas emendas forem incorporadas.
2: Dia 10 de agosto. O esforço concentrado a 14 de agosto.
0: Essas emendas, se forem incorporadas, o acordo feito com o senador Amin não estará mantido para a senadora Tereza Leitão?
2: Com certeza.
0: E então? Então eu vou-me embora, porque eu vou viajar, vou votar, vou pedir mais uma vez a todos que apoiem, isso não prejudica o projeto original, mas que apoiem essas duas emendas que qualificam, que dão estrutura e que garantem ao Corpo de Bombeiros uma emenda segura e que preservam o SUS na sua estrutura tão boa e que hoje se mostra tão ideal e necessária para o povo brasileiro. Muito obrigada, presidente.
2: Concedo a palavra imediatamente ao relator da matéria.
3: Presidente, cumprimento a líder Tereza Leitão, uma pessoa realmente que faz às vezes das defesas com muita vibração, mas volta no mesmo assunto. Desvirtua o projeto. Esse projeto, ele faculta o parlamentar se pode pôr ou não pode, já a emenda do governo engessa, coloca lá o percentual, tira a rubrica para a comissão, então a gente encaminha não.
2: Pode ir. A presidência esclarece que quem apoia o relator vota não e rejeita a emenda destacada número 4. Quem apoia a senadora Tereza Leitão vota sim e aprova a emenda destacada número 4, desde que alcance 41 votos sim. A votação está aberta. Solicito à Secretaria-Geral da Mesa que abra o painel para o início da deliberação da emenda número 4 e consulto novamente os líderes partidários sobre a orientação. As senadoras e os senadores que estão no modo semipresencial participando da sessão já podem votar. Como vota o PL?
4: Presidente, essa proposta desfigura o projeto, né? O projeto é facultativa a apresentação da emenda. Então, o PL vai orientar não.
2: PL orienta o voto não com o relator. Como vota o PSD?
3: Com o relator, não.
2: PSD orienta o voto não. Como vota o MDB? Como vota o Partido dos Trabalhadores?
0: O Partido dos Trabalhadores vota sim, orienta o voto sim.
2: Partido dos Trabalhadores orienta o voto sim. Como vota o Partido dos Trabalhadores e o governo orientam o voto sim no painel. Como orientam progressistas?
0: O progressistas orienta não.
2: Progressistas orienta não. Como orienta o PSB? Como orienta o Republicanos? Governador Cleitinho?
5: O Republicanos orienta não.
2: Republicanos orienta o voto não. Como orienta o PSDB, senadora doutora Eudócia?
6: O PSDB libera a bancada, senhor presidente.
2: PSDB libera a bancada. Como orienta o Podemos? Como orienta o União? Como orienta o PDT? Como orienta o Novo? Como orienta o Avante? As senadoras e os senadores já podem votar. Nós estamos votando a emenda destacada, carece de votação nominal. Quem vota com o relator vota não. Quem vota com a emenda destacada, vota sim. E ainda teremos mais uma votação nominal, porque tem mais uma emenda destacada e é preciso da participação de vossas excelências. Ainda temos matérias, além do requerimento de urgência proposto diante do acordo pela senadora líder Tereza Cristina, ainda estamos trazendo a pauta de quinta-feira para deliberarmos hoje. Então, já estava pautado, há entendimento, são matérias que foram acordadas com as lideranças partidárias, vai ser rápido, mas nós precisamos deliberar. Então, se vossas excelências puderem ficar no plenário, até porque essas duas votações nós precisamos, sob os destaques especificamente, de termos, para aquele que deseja destacar, 41 votos sim, conforme a orientação do secretário da mesa, senador Laércio Oliveira.
1: Boa noite, agora em Brasília, 7h10. Você acompanha pela transmissão conjunta da Rádio TV Senado a sessão deliberativa do Senado Federal desta quarta-feira, dia 15 de julho de 2026. Preside a sessão o senador Davi Alcolumbre, presidente do Senado.
2: Senador Lucas Barreto, senador Randolfo Rodrigues, senador Omar Aziz, senador Cid Gomes, senador Jorge Cajuru, senador Wilder Moraes, senador Fabiano Contarato, senador Magno Malta, senadora Damares Alves, senadora Ana Paula Lobato, senador Elisiane Gama, senador Wellington Fagundes, senador Efraim Filho, senador Veneziano Vital do Rego, senador Carlos Viana, senador Rodrigo Pacheco, senador Fernando Dueire, senadora Jussara Lima, senador Stevenson Valentim, senadora Zenaide Maia, senador Flávio Bolsonaro, senador Luiz Carlos Reise, senador Confúcio Moura, senador Jaime Bagatoli, senadora Roberta Cioli, senador Doutor Irã, senador Giordano, senador Irajá.
1: Senadores, voto à emenda destacada de número 4 ao projeto de lei complementar que permite que o serviço de atendimento pré-hospitalar dos corpos de bombeiros militares receba emendas parlamentares destinadas à saúde. O texto base desse projeto já foi aprovado hoje durante a sessão com 65 votos sim. Para que essa emenda seja aprovada, são necessários 41 votos sim, maioria absoluta da composição do Senado. Na justificação dessa emenda, é afirmado que ela tem por objetivo fortalecer as ações de proteção e defesa civil executadas pelos corpos de bombeiros militares dos estados e do Distrito Federal, mediante a destinação de percentual mínimo das emendas de comissão para custeio e investimento. Essa emenda foi apresentada pela senadora Tereza Leitão, do PT de Pernambuco. Ainda na justificação, além da atuação em atenção pré-hospitalar, os corpos de bombeiros são fundamentais diante do aumento significativo da frequência e da intensidade de desastres naturais e eventos climáticos extremos, como enchentes, inundações, deslizamentos, estiagens e incêndios florestais, exigindo maior capacidade operacional das instituições responsáveis pela resposta imediata às emergências. Nesse contexto, torna-se imprescindível assegurar fonte estável de financiamento para o fortalecimento de ações de resposta a essa realidade. Então, justificação para a emenda número 4, apresentada pela senadora Tereza Leitão, emenda ao projeto de lei complementar 18 de 2021, já aprovado o texto base hoje na sessão. Esse projeto de lei complementar, que visa permitir que o serviço de atendimento pré-hospitalar dos corpos de bombeiros militares dos estados e do Distrito Federal possa receber emendas parlamentares destinadas a ações e serviços públicos de saúde. Seriam incluídos o custeio e o investimento relacionados aos atendimentos realizados antes da chegada ao hospital, desde que cumpram requisitos definidos pelo Poder Executivo e sejam aprovados pelo Ministério da Saúde.
2: Matéria, senador Nelsinho Tradi.
3: Senhor presidente, pelo mesmo tempo que a gente esperou as outras duas, já deu. Vossa Excelência pode abrir o painel?
2: Senador Nelsinho Tradi, eu mandei imprimir, eu estava prevendo que Vossa Excelência ia falar sobre o tempo das outras votações. Olha como são as coisas. Eu acabei de pedir para a Secretaria da Mesa o relatório das duas votações. A primeira votação foi 11 minutos. E a segunda votação foi 19 minutos. Vossa Excelência falou que nós já cumprimos o tempo. Essa está com 6 minutos. É porque o relógio de Vossa Excelência é pequeno. Eu imaginava que... Olha como são as coisas. Eu imaginei que Vossa Excelência ia cobrar da presidência o mesmo tempo. E eu quero dizer para Vossa Excelência que Vossa Excelência estava certo. Porque com 6 minutos, quem já votou, quem não votou, não vota mais. Está encerrada a votação. Votaram sim 14, não. Está rejeitada a emenda número 4.
7: Senhor presidente, pela ordem.
2: Pela ordem, senador Cleitinho.
7: É só para esse terceiro destaque também, a gente ser regimental, já que foi 6 minutos, esse é só 5.
2: Para Vossa Excelência perceber como eu estou entendendo as ponderações de Vossas Excelências.
7: É pedido Nelson, viu, senhor presidente?
2: É no extremo do pedido. A autora do requerimento solicitou, imaginando que Vossa Excelência ia fazer essa ponderação, que fosse retirado o destaque.
7: Melhor aí.
1: Em Brasília, 7 horas e 17 minutos.
2: Que diante da retirada do destaque apresentado pela autora da bancada do PT, a matéria está aprovada e vai à sanção presidencial ao tempo que será feita a devida comunicação à Câmara dos Deputados. Parabéns aos senadores e às senadoras que foram envolvidos neste belíssimo debate no plenário do Senado Federal, que absoluta certeza engrandeceu a votação do projeto. Item 4, projeto de lei 2979 de 2023, da deputada Anne Ortiz, que altera a lei de diretrizes e bases da educação nacional para prever o ensino de educação financeira como tema transversal e integrador nos currículos do ensino fundamental e do ensino médio. Parecer 43 de 2026, da Comissão de Educação e Cultura, a relatora foi a senadora Tereza Leitão, o relator ad hoc foi o senador Humberto Costa, favorável ao projeto com a emenda número 1 que apresenta. Não foram apresentadas emendas perante a mesa. Passamos à discussão da matéria. Não temos senadores inscritos para discutir, está encerrada a discussão. Passamos à apreciação. A presidência submeterá a matéria à votação simbólica. Votação do projeto e da emenda em turno único nos termos do parecer. As senadoras e os senadores que aprovam permaneçam como se encontram. Está aprovado o projeto com a emenda número 1. O parecer da comissão diretora oferecendo a redação final será publicado na forma regimental. Em discussão, a redação final, encerrada a discussão em votação. As senadoras e os senadores que aprovam permaneçam como se encontram. Aprovada a redação final, a matéria retorna à Câmara dos Deputados.
1: Agora em Brasília, 7 horas e 19 minutos.
2: Os dois projetos que estavam na pauta de amanhã. Projeto de lei transferido para hoje. Projeto de lei número 1242 de 2026, da deputada Laura Carneiro, que altera o Código Civil e o Código Penal para dispor sobre a proteção da imagem, da honra e da dignidade da pessoa e da família vítima de crime ou acidente, inclusive quanto à divulgação de imagem de cadáver. Parecer 46 de 2026, da Comissão de Constituição, Justiça e Cidadania, o relator foi o senador Marcelo Castro, favorável ao projeto na forma da emenda número 1, substitutivo que apresenta. Não foram apresentadas emendas perante a mesa. Passamos à discussão da matéria, não temos senadores inscritos, está encerrada a discussão, passamos à apreciação. A presidência submeterá a matéria à votação simbólica. Votação da emenda número 1, substitutivo em turno único, nos termos do parecer. As senadoras e os senadores que aprovam permaneçam como se encontram. Aprovada a emenda número 1, substitutivo, fica prejudicado o projeto. O parecer da comissão diretora oferecendo a redação final para o turno suplementar será publicado na forma regimental. Discussão do substitutivo em turno suplementar. Encerrada a discussão sem emendas, o substitutivo é dado como definitivamente adotado sem votação. A matéria retorna à Câmara dos Deputados. Item extra pauta, projeto de lei número 3.039 de 2021, da deputada Benedita da Silva, que altera a lei número 13.018 de 2014, que institui a Política Nacional de Cultura Viva, a fim de estabelecer requisitos para parceria e intercâmbio dos pontos e pontões de cultura com os estabelecimentos de ensino da educação básica. Parecer número 45, favorável, de 2026, da Comissão de Educação e Cultura. O relator foi o senador Humberto Costa. Não foram apresentadas emendas perante a mesa. Passamos à discussão da matéria. Não temos quem queira discutir. Está encerrada a discussão. Passamos à apreciação. A presidência submeterá a matéria à votação simbólica. Votação do projeto em turno único nos termos do parecer. As senadoras e os senadores que aprovam permaneçam como se encontram. Está aprovado o projeto. A matéria segue imediatamente à sessão presidencial e será feita a devida comunicação à Câmara dos Deputados. Item extra pauta. Requerimento 540 de 2026, de autoria dos líderes partidários, que solicita urgência para o substitutivo da Câmara dos Deputados ao projeto de lei número 2.951 de 2024, que altera as leis número 8.171 de 17 de janeiro de 1991, 10.823 de 2003 e a lei complementar número 137 de 2010, com o objetivo de aperfeiçoar o marco legal do seguro rural no Brasil. Submeto à votação o requerimento de urgência. As senadoras e os senadores que o aprovam permaneçam como se encontram. Está aprovado o requerimento. A matéria passa a tramitar em regime de urgência.
1: Agora em Brasília, 7 horas e 22 minutos. 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
0: Presidente, só para agradecer e dizer que esse projeto é importantíssimo para o Brasil, para os agricultores brasileiros. Então, agradecer a sua sensibilidade de colocar em votação o regime de urgência e o acordo que foi feito com o governo para que a gente sente, discuta o projeto e em agosto, se Deus quiser, a gente passe aqui por esse plenário para que a gente então complete o ciclo completo da agricultura brasileira, de ter segurança, de ter previsibilidade, enfim, tudo aquilo que o setor precisa. Então, muito obrigado, presidente.
2: Obrigado, senadora Tereza. Foi como falamos ainda há pouco, quando Vossa Excelência pediu a palavra, foi um amplo entendimento construído entre o governo e eu quero novamente, nunca é demais, registrar a atenção do ministro Dario Durigan, ministro da Fazenda do governo federal, em relação a esse assunto. E dizer que nós confiamos neste entendimento para, no retorno do recesso, nós podemos deliberar este projeto com o apoio do governo e do Congresso brasileiro. Parabéns pela articulação, senadora Tereza. Item extra pauta, requerimento 527 de 2026, de autoria do senador astronauta Marcos Pontes e outros senadores, que solicita a realização de sessão especial destinada a homenagear a Academia William Shakespeare e a celebrar o legado universal do dramaturgo William Shakespeare. Em votação, o requerimento apresentado. As senadoras e os senadores que aprovam permaneçam como se encontram. Está aprovado o requerimento. A sessão será agendada pela Secretaria-Geral da Mesa.
1: Sete horas e 25 minutos em Brasília.
2: Excelências, cumprimentar os senadores e as senadoras e desejar a todos um bom recesso e aqueles 54 senadores que vão efetivamente participar do pleito eleitoral que tenham muito sucesso nesta caminhada em nome da presidência do Senado Federal. Cumprida a finalidade desta sessão deliberativa ordinária do Senado Federal, a presidência declara o seu encerramento.
1: Você ouviu o senador Davi Alcolumbre, que encerrou a sessão deliberativa do Senado Federal desta quarta-feira, dia 15 de julho de 2026. Durante a ordem do dia, os senadores aprovaram um projeto que reabre o prazo para aplicações com recursos do Fundo de Garantia do Tempo de Serviço, FGTS, em operações de crédito destinadas a entidades hospitalares filantrópicas. A proposta foi a sanção presidencial. Aprovado o projeto que altera os limites da Floresta Nacional do Jamanchim e cria a Área de Proteção Ambiental APA do Jamanchim, localizadas no município de Novo Progresso, estado do Pará. O texto foi a sanção. Os senadores aprovaram proposta da Câmara que aumenta as penas para crimes praticados contra profissionais da saúde e da educação. Como foi modificado pelos senadores, o projeto retorna para análise dos deputados. O plenário aprovou o projeto de lei complementar que permite que o serviço de atendimento pré-hospitalar dos Corpos de Bombeiros Militares receba emendas parlamentares destinadas à saúde. O projeto seguiu para sanção presidencial. O Senado aprovou o projeto que inclui a educação financeira como tema transversal e integrador nos currículos do ensino fundamental e do ensino médio. A proposta retorna para análise da Câmara dos Deputados. Aprovado o projeto que criminaliza o registro ou a divulgação não autorizada de imagens que identifiquem vítimas de crimes ou acidentes, bem como imagens de cadáveres. O texto retornou para a Câmara dos Deputados. Por fim, aprovada a proposta que estabelece requisitos para parcerias firmadas entre escolas e pontos e pontões de cultura, associações sem fins lucrativos que desenvolvem atividades culturais dentro de suas próprias comunidades. A proposta foi a sanção. Mais notícias sobre a sessão plenária de hoje você acompanha ao longo da nossa programação ou pela nossa página na internet em senado.leg.br/rádio. 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
1: Ótima noite para você, ouvinte da Rádio Senado. Obrigada pela companhia. Eu sou Regina Pinheiro. E na programação musical de Carlos Andrade, a gente ouve Ed Mota.

0: Acabamos de ouvir Celso Fonseca, Ronaldo Bastos e Sandra de Sá, Polaroides. Taí de DJ 1, com participação de Paula Lima e Eda Rios, Senhor Tempo Bom. E ainda Ed Mota, Vendaval.
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2: Em Brasília, 7h41.
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0: O Senado aprovou o projeto que limita a retenção de fundos para pagamento do INSS. A intenção é reduzir o impacto financeiro sobre estados e municípios, principalmente os de pequeno porte, que dependem dos repasses federais para manter serviços públicos essenciais. Repórter Pedro Pincer.
13: O plenário aprovou um projeto do senador Rogério Carvalho, do PT de Sergipe, que proíbe a União de reter mais de 5% dos repasses dos fundos de participação dos estados e dos municípios para quitar dívidas previdenciárias desses entes da federação com o INSS. Como a maioria dos municípios brasileiros não tem um regime próprio de previdência social, sistema exclusivo para servidores públicos, as contribuições relativas aos agentes públicos são recolhidas ao regime geral de previdência social. Para o senador Nelsinho Tradi, do PSD de Mato Grosso do Sul, a fixação de um parâmetro objetivo, portanto, fortalece a previsibilidade fiscal, favorece a negociação dos passivos previdenciários e contribui para a sustentabilidade das finanças subnacionais.
14: Embora não haja divulgação consolidada pelo Tesouro Nacional dos valores retidos do FPE, os bloqueios já registrados demonstram que os estados também estão sujeitos a restrições relevantes de receita, capazes a comprometer a programação orçamentária e a prestação de serviços públicos.
13: O FPE e o FPM são formados por repasses feitos pela União para ajudar nas contas de estados e prefeituras. Os fundos são compostos principalmente pela transferência de parte da arrecadação do imposto de renda e do imposto sobre produtos industrializados, e seus recursos podem ser usados em áreas como saúde, educação, obras e pagamentos de servidores. Há casos de prefeituras que pedem na justiça o limite de 9% do valor recebido do FPM, baseados nos pagamentos das dívidas entre 1998 e 2001. Em abril, o Superior Tribunal de Justiça negou a validade dos pedidos. O texto segue agora para a Câmara dos Deputados.
0: Ouça agora Ana Vitória.

0: Quem sabe eu ainda sou uma garotinha.
1: Você ouviu Cássia Eller, Malandragem, Nando Reis, N e também Ana Vitória, Amores Imperfeitos.
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1: Nova Era FM. 8 horas e 19 minutos.

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1: 8 horas e 34 minutos.

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1: Oito horas e 42 minutos.

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2: 8 horas e 59 minutos.